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1: 21 horas e 8 minutos.

0: Essa música nós do San Marino fizemos especialmente, a gente fez pra vocês de casa. Curtem a nossa música, né, Negão?
1: É isso aí, Magrão. E a gente canta numa boa pra você.
0: E o Chico vai soltar a viola pra gente cantar aí, gente, assim, ó.

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1: 21 horas e 50 minutos.
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1: 21 horas e 50 minutos.

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1: 22 horas e 18 minutos.

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1: Amigo, procure curtir esta canção comigo.

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1: 22 horas e 49 minutos.

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2: 23 horas e 16 minutos.
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2: 23 horas e 16 minutos.
3: Vamos nessa aí.

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Meia hora sem parar. 23 horas e 45 minutos. Meia hora sem parar. 23 horas e 45 minutos.

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Meia-noite e 11 minutos.

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2: Meia-noite e 37 minutos.

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2: Quando se pensa em alguém que a gente ama, a saudade dói. Esta canção é uma homenagem pra você, meu irmão João Paulo.

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1: Ô, Barreirito, você deixou tantas saudades em nossos corações. Mas onde quer que você esteja, meu irmão, aceite a nossa homenagem.

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1: Não pode esquecer de ninguém, né?

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2: 3 horas e 45 minutos.

4:19. Quatro horas e 19 minutos.

0: Mas de arrasar mesmo, é o que vai vir agora.
1: De arrasar?
0: É.
1: Quem vem?
0: Nosso querido, nosso irmão, Daniel!
1: Rosto molhado, todo mundo com a gente. Segura a gente.
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0: 4 horas e 50 minutos.
1: Essa moda aqui pros corações apaixonados, pra quem tá sofrendo de paixão, vamos cantar?

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0: céu. Que emoção. Que emoção muito grande ter recebido o convite de vocês para participar desse DVD, cara. Toda 80% das pingas que eu já bebi foi por causa desses cabas aqui, ó. Só eu não, vocês também, né? Obrigado a vocês pelo convite.
1: Obrigado, Leonardo.

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0: Obrigado.
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0: Essa música é muito especial, hein? É o Dia dos Namorados.

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0: Obrigado, gente, pela força. Valeu, obrigado. Obrigado.
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15: 7 horas e 26 minutos.

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1: 7 horas e 43 minutos.

0: Nossa Senhora! EG! Boa noite, Goiânia! Olha, é um orgulho danado estar aqui junto com os meus grandes ídolos, com as pessoas que eu mais amo na música brasileira, na música sertaneja. Creone, Parreirito, Carlos Rezende, Xonadão. Queria dizer aqui, perto do povo que mais entende de música sertaneja, que eu amo vocês do fundo do meu coração. Demais. Tchau, gente! Obrigado! Tchau, tchau! Fique com Deus!
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1: Obrigado de coração, obrigado a presença, viu? Obrigado por essa energia tão boa. Esse dia tão importante. Vou passar muita energia assim, ó.

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Bom dia, bom dia, bom dia. Bom dia pra você que já tava cedinho, ligado na 87,9. Bom dia pra você que chegou juntinho comigo e segue com esse sábado aí meio emburrado, com essa chuvinha. Mas quero dizer pra você que isso também faz parte do processo. Isso também faz parte por aquilo que Deus preparou para o nosso final de semana. Para aquilo que Deus preparou para mim e para você. Bom dia! Quero trazer para você a nossa mensagem do dia. Para nós começarmos o nosso sábado juntinho, você e eu. E a partir de agora, através da 87,9, que você possa ficar comigo até a 1 hora da tarde. Obrigado pela sua companhia, obrigado pela sua sintonia. Vamos juntos fazer aquele final de semana maravilhoso. Quero trazer para você a nossa mensagem do dia. E ela está em Mateus, capítulo 5, do 23 ao 24. Portanto, se você estiver apresentando a sua oferta diante do altar, e ali se lembrar de que está em Mateus, capítulo 5, do 23 ao 24. Portanto, se você estiver apresentando a sua oferta diante do altar, e ali se lembrar de que o seu irmão tem algo contra você, deixe a sua oferta ali, diante do altar, e vá primeiro reconciliar-se com o seu irmão. Depois, volte e apresente a sua oferta. Com isso eu quero dizer, claro, que todos nós carregamos alguma relação quebrada que preferimos não mexer. Em algum momento da vida sempre vamos ter uma. Aquele silêncio com um familiar, a mágoa que não foi resolvida.

com um amigo. A conversa que evitamos porque dói demais. Vamos empurrando para depois, deixando, se esquivando, não querendo tocar no assunto, como se o tempo sozinho resolvesse o que só a reconciliação resolve. No Sermão do Monte, Jesus fala de algo sagrado para os judeus, a oferta no altar. O momento mais importante do culto ou da missa, e ele dá uma ordem que soa chocante. Se você está ali, prestes a adorar, e lembra que alguém tem algo contra você, pare tudo. Deixe a oferta e vá se reconciliar primeiro. Só depois volte para adorar. Repare que Jesus não fala de quando você tem algo contra alguém, e sim de quando o outro tem algo contra você. Não importa quem começou o problema. A responsabilidade de buscar a paz é sua, é minha. Deus não quer um momento de boca cheia enquanto o coração carrega uma relação quebrada que você poderia consertar. Não adianta, é sua, é minha. Deus não quer um momento de boca cheia enquanto o coração carrega uma relação quebrada que você poderia consertar. Não adianta você falar de Deus, não adianta você orar, rezar, se você tem algo contra alguém ou alguém tem algo contra você. Isso muda a ordem das prioridades que você talvez tenha na cabeça. Antes de rezar, de adorar mais, cantar mais, servir mais, existe alguém esperando um passo seu em direção à paz. Reconciliação não é opcional para quem quer se aproximar de Deus de verdade. Ela é fato, ela é dever. Então hoje eu te dou uma missão, porque ela também é minha. Pense em uma pessoa específica com que você tem uma relação quebrada e escreva o nome dela. Envie uma mensagem simples hoje, sem esperar o momento perfeito. Prepare-se para ouvir sem se defender, mesmo que você não concorde com tudo que ela irá escrever. Se o encontro pessoal não for possível agora, ore e reze especificamente por essa semana, por essa pessoa. Antes da próxima vez de orar, rezar, ouvir a igreja ou ao culto, pergunte a si mesmo se há algo pendente para resolver antes. E depois sim, faça a sua oração. Senhor, hoje trago diante de Ti a relação quebrada que tenho evitado a resolver há tempos. Perdoa-me pelo orgulho e pelo medo de que me impedem de dar o primeiro passo, ou simplesmente por achar que é o outro que o deve fazer. Dá-me coragem para buscar a reconciliação. Pelo orgulho e pelo medo de que me impedem de dar o primeiro passo, ou simplesmente por achar que é o outro que o deve fazer. Dá-me coragem para buscar a reconciliação, mesmo sem saber como a outra pessoa vai reagir. Que a minha adoração seja verdadeira, sem mágoas escondidas no meu coração. E que assim eu possa viver segundo o Teu propósito. E para você, eu quero desejar um bom dia. Um maravilhoso sábado de chuva, porque a chuva é bom, né? Ela é bom também, porque assim você vai ficar em casa, comigo, com o seu radinho ligado. Bom dia pra você! Quero desejar um maravilhoso sábado, quero desejar que Deus esteja contigo, que Deus possa estar na tua casa, no teu lar, no teu trabalho, aonde quer que você esteja, Ele possa estar te acompanhando. Bom dia pra você! Vamos de música? Quero trazer um louvor pra gente começar então o nosso sábado. Você e eu ligadinho, juntinho na 87,9. Vou trazer primeiro um louvor aí pra você escutar aí na sua casa. Eu escuto daqui e eu trago com ele. Ele que estará em Balneário Arroio do Silva no dia 12 de dezembro. Por aqui, Leandro Borges, Deus e eu. Bom dia pra você. Santo.

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lugar de rasgar a alma é na presença de Deus. 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

0: se fala mais nisso.
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0: Matheus e Cauã.
1: Cara, que moda boa, sensacional.
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0: Bom dia. Um bom dia pra você. Obrigado pela sua companhia. Obrigado pela sua sintonia. 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

0: 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Vamos lá, você e eu. Bom dia pra vocês. Quero mandar um alô e abraço especial, hein? Ali pro seu Milton e a dona Agostinha. Alô, seu Milton. Ô, dona Agostinha, se a senhora visse... Olha, tá bonito e bacana demais. Seu Milton também é um dos integrantes aí do nosso curso de violão. Ali no Centro Multiuso. E eu ganhei uma surpresa incrível. Dona Agostinha, estavam lindos e formosos cantando parabéns, hein? Feliz aniversário. Seu Milton, obrigado pela parceria, obrigado pelo carinho de sempre. Tenho um carinho enorme por vocês, tá bom? Um beijo no coração. Também quero mandar um alô e um abraço para o meu amigo o Igor. Igor, bom dia. Bom dia ali pra Vera. Vera, um maravilhoso e abençoado sábado pra vocês também, tá bom? Quem está por aqui, bom dia Marlene, bom dia minha querida, um maravilhoso sábado para vocês também, um beijo no coração. Vamos lá, deixa eu ver quem mais, Silvânia, bom dia, bom dia. Bom dia pra galera lá no Mercadão Paraíba. 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Um bom dia ali pro meu amigo seu Antônio também, a dona Elizabeth, estão passeando. Mas estão ligadinhas na 87,9. E você, vai sair? Não tem problema, você pode levar a gente junto com você, tá bom? Só pedir pra gente e a gente manda o link pra você. Você tendo uma internet, a Rádio Verdes Mares estará com você aonde você estiver. Vamos lá, bom dia pra você. Quero mandar um alô e um abraço também lá para o meu amigo seu Osvaldo, motorista ali da prefeitura. Bom dia, seu Osvaldo. Maravilhoso final de semana, um abraço pra vocês. Também quero dar um bom dia pra dona Nair, na Neymacher, né? Dona Nair e seu Mari sempre são nossos ouvintes. Um beijo ali pra dona Nair, pra Neca, pra família toda. Bom dia pra você. A primeira música aqui está chegando a pedido da Rafaela. Bom dia, Rafa. Obrigado pela companhia, o carinho de sempre. Marcos e Belucci na 87,9. E pra você, um beijo no coração.
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Isso aí, pessoal, agora são 9 horas e 27 minutos, 9h27. Você e eu ligadinha na 87,9. Bom dia pra você. 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
1: Cara, que moda boa, sensacional.
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3: Um abraço à terra gaúcha de Vacaria.

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Já arruma um rádio que o da Vera já tá começando a dar problema. Ô Vera, mas eu posso enviar o link também aí pra você, tá? Já vou mandar aí no WhatsApp, só clica em cima, se tiver internet, já vai curtir a Rádio Verde Mais, tá bom? Um beijo pra vocês. 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

0: 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Bom dia, bom dia pra você. Obrigado pela companhia, um abraço todo especial. 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
0: Vamos lá, vamos de música. Mandando aquele alô, mandando aquele abraço. Obrigada pra você que tá comigo, hein? Deixa eu ver quem é que está aqui comigo. A dona Caia e o seu Vando, bom dia, na Pablo Antenas. 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Bom dia, Silvânia, maravilhosa. Bom dia, bom dia. Silvânia, não preciso nem aqui dizer que eu tenho um carinho enorme por ti, né? Uma amizade que eu quero levar pra vida inteira. Deixa eu ver quem é que está aqui comigo também. Bom dia, Eloy. Bom dia, meu querido. Um abraço todo especial. Bom dia, Tati. Um ótimo final de semana pra todos nós. Manda uma música pra nós aqui em casa. Claro que eu mando, claro que eu mando. Seu pedido é uma ordem. Seu José também tá por aqui, né? Bom dia, seu José. Obrigada pela companhia, um abraço todo especial, um abraço pra esposa, né? A esposa do seu José fez um curso com a gente, olha, o curso estava bacana demais. Conservas e hortaliças. Claro que eu vou rodar, Gritos de Liberdade, já vai rodar na 87,9, tá bom? Deixa eu ver quem mais tá aqui comigo. Dona Edith, bom dia, minha querida. Maravilhoso final de semana, um abraço todo especial pra você e o seu Osvaldo. Vou rodar a música que ela gosta, né? Marília Mendonça, Estrelinha, participação, né? Claro que eu rodo. Bom dia pra você. Obrigado pela companhia.

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1: A Vera já rodei. É, deixa eu ver, minha paixão é oferecer a música com o Rick e René. Só quero dizer lá pra minha irmã. Ah, tá, então vamos lá. A Marlene tá mandando música para a sua irmã Marli, pro Sérgio, pro Serginho e pro Jaime. E lá no bar do Neném, amigos, cerveja de garrafa. Já vou rodar, tá bom, Marlene? Minha querida, um beijo pra você, um maravilhoso final de semana. Quem também está por aqui, deixa eu ver. Tenho sim, meninas, tenho sim. Já vou mandar um alô e um abraço. Quero mandar um alô e abraço ali para as meninas da MP Publicidade, a Cássia, a Mayra, quem mais estiver trabalhando. As meninas estão ali, né? Já mandaram um alô, mandaram um abraço. Bom dia, meninas. Obrigado pela companhia. 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Abraço, meninas! Um beijo no coração. Vamos de música? Daqui a pouquinho eu tô de volta, hein? Pra você que tá comigo, bom dia! Eu sou a Tati. Vamos de música? Daqui a pouquinho eu tô de volta, hein? Pra você que tá comigo, bom dia! Eu sou a Tati e vou ficando com você até.

0: Hora da tarde. Daqui a pouquinho eu vou trazer uma charadinha pra você brincar comigo, hein? Daqui a pouquinho, não sai daí não, hein?
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3: Vamos ver a moçada agora cantando com a gente aí. Música que representa o nosso Rio Grande, que fala da nossa liberdade, da nossa história. Eu quero ver todo Porto Alegre cantando com o rodeio aí. Essa aqui é uma das páginas musicais que se torna imortal na boca do povo, porque defende a bravura do nosso povo. Então vamos lá, moçada. Quero ver vocês aí com gritos de liberdade. Liberdade.

0: de Porto Alegre cantando junto, gritos de liberdade, eu quero ver.
1: É o grupo Rodeio fazendo a festa aí, tchê.
0: Tá lindo demais. Agora quero ver a moçada de Porto Alegre cantando junto, gritos de liberdade, eu quero ver.
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0: Boa noite, Uberlândia! Faz barulho aí, Uberlândia, que eu quero ouvir!
1: Que coisa linda, galera!
0: Obrigado!
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Isso aí, pessoal. Agora são 10 horas e 31 minutos. 10h31. Você ligadinho comigo. Bom dia pra você. Eu sou a Tati, vou seguindo na sua companhia hoje até a 1 hora da tarde. Então tem tempo de você mandar o seu alô, mandar o seu abraço. Me dizer em que lugar do Arroio do Silva você está na sintonia da Rádio Verde Mares. 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

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Vamos lá, vamos de música. Quero mandando um alô, mandando um abraço pra você que tá juntinho comigo. Obrigado pela companhia. Um beijo no coração. Vamos lá, quero mandar um alô e abraço lá para a nega. Oi, nega! Bom dia, nega do Marinho. Um abraço todo especial. Também vou aproveitar, vou mandar lá pro Paulo Marinho, pra Claudinha, pra Roselane, pro Tonho, pra família toda que tá sempre na sintonia da 87,9. Bom dia pra vocês. E pra você que tá aí comigo, todo especial. Também vou aproveitar, vou mandar lá pro Paulo Marinho, pra Claudinha, pra Roselane, pro Tonho, pra família toda que tá sempre na sintonia da 87,9. Bom dia pra vocês. E pra você que tá aí comigo, ligadinha na 87,9, pode ir mandando seu alô, mandando seu abraço, vai me contando aí em que lugar da Rua do Silva seu rádio fica ligado com a gente, hein? Que eu quero saber. Vamos lá, tô chegando com mais música. Pra você que tá juntinho comigo, Roberta Miranda, são tantas coisas. Ah, pedido da Dona Laura. Dona Laura, claro que eu rodo, tá? Um beijo todo especial, Dona Laura, lá do Jardim Atlântico.

0: Opa, já ia vir errado, né? Já ia tá errado. Já ia tá errado. Vamos lá, então. Agora sim, Roberta Miranda na 87,9.
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1: Devido ao sucesso da música Peito Apaixonado, nós do San Marino resolvemos gravar mais uma música em homenagem a todos vocês de casa, é ou não é, Negão?
2: É claro, Magrão, e a gente canta pra vocês.
1: Então, gente, chegando, foto 3x4 pra gente cantar assim pra vocês.

0: Vamos ficar em São Paulo hoje?
1: Ah, seu Arrão, se tiver uma mulher do meu tamanho aqui, eu fico.
0: Vamos ficar então. Deve ter sim, hein?
1: Cadê as Marginhas?
0: Opa! Em São Paulo pra valer todo mundo!
2: Isso!

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0: Vai mandando seu alô, vai mandando seu abraço, vai me contando em que lugar do Balneário Arroio do Silva você segue na minha companhia. E claro, eu mando aquele alô especial pra você. 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Vamos lá, 11-2, você comigo na 87,9. Vai mandando seu alô, vai mandando seu abraço.
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0: Vamos lá, tô chegando com o grupo Revelação a pedido da Isa. Isa, já vou estar rodando pra você, tá bom, minha querida? Um beijo, obrigado pela companhia. Pra quem também está aqui comigo, quero mandar um alô e abraço ali pra Rô Amaral, né? A Rô faz tempo que não dá o ar da graça, né? Um beijo todo especial ali pra ela, vou dar pra ela Raul Seixas, na 87,9. Bom dia pra... Quero mandar um alô e abraço ali pra Rô Amaral, né? A Rô faz tempo que não dá o ar da graça, né? Um beijo todo especial ali pra ela, vou dar pra ela Raul Seixas, na 87,9. Bom dia pra você! Deixa eu ver quem é que tá aqui comigo. Gente, você que tá no WhatsApp aí, responde aí pra mim, ó. Responde aí pra mim, tá bom? O que é o que é? O que é o que é? Opa, acho que deu um problema aqui. Vamos lá, né? Deixa eu só achar aqui meu fundinho pra mim achar onde é que tava a minha charadinha, que meio sumiu agora, me deixou na mão, né? Vamos lá! E não vale procurar na internet, né, gente? Não vale procurar na internet, né?
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0: O que é o que é? Qual é a parte mais velha do carro? Qual é a parte mais velha do carro? Quero brincar com você, manda aí. Um beijo pra você, obrigado pela companhia.

Sim, pessoal, agora são 11 horas. Em pontinho pra você que tá ligadinho comigo. Obrigado pela sua companhia, obrigado pela sua sintonia. Um beijo no coração.

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é o que é. É a parte mais velha do carro. É a parte mais velha do carro. Se você souber, responde ali no nosso WhatsApp 48-3526-0961. Bom dia pra você, eu sou a Tati, sigo na sua companhia hoje até a 1 hora da tarde. Vamos de mais música, vem chegando mais música por aqui. Estou chegando com os Serranos, a pedido do seu João. Seu João, demorei, mas já vou estar rodando, tá? Chegando por aí então pra vocês curtirem. Depois estou chegando com Oswaldir e Carlos.

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Sim, pessoal, agora são 11 horas e 39 minutos, 11h39, você ligadinho comigo, obrigado pela sua companhia. 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

0: 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Lembrando que a Estilo VIP agora está com vagas abertas para curso de automaquiagem. 11h44, eu vou de mais música. 7627. 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Você também pode pedir da sua. Você também pode mandando seu alô, mandando seu abraço, hein? Estou chegando com os Farrapos. Bom dia pra você.
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1: Um dia, numa rua da cidade, eu vi um velhinho sentado na calçada, com uma cuia de esmola e uma viola na mão. 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

0: de mim. Pessoal, a partir de agora você confere comigo o horário eleitoral na 87,9. Daqui a pouquinho a gente volta na frequência e seguindo com a nossa programação.
1: Curso da escola...

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3: Gente, meio-dia e 35. Vou rodar mais um pedido de música aqui do Jaime, né? O Jaime tá pedindo música. Deixa eu ver quem mais tá aqui comigo. Lacizinho. Lacizinho, um beijo pra você. É, tá chegando aqui com o Amado Batista. A dona Bernadette Greff também tá por aqui. Mandando um abraço pra todo mundo que participou aí com a gente, brincando na nossa pegadinha. Lacizinho, um beijo pra você. É, tá chegando aqui com o Amado Batista. A dona Bernadette Greff também tá por aqui. Mandando um abraço para todo mundo que participou aí com a gente, brincando na nossa pegadinha também. A dona Maria Dorberto. Deixa eu ver quem mais está por aqui. É, a Marta. Deixa eu ver quem mais. É, o Ademir. Todo o pessoal participando, tá? Você, a dona Elaine. A dona Elaine também está pedindo música com Vilso Paim. Claro que eu vou rodar, então. Eu vou de música e daqui a pouquinho a gente volta aí para finalizar a nossa programação de hoje. Desejando a você um maravilhoso final de semana, tá? Vou achar, então, o pedido de música da Dona Elaine com Wilson Paim. E depois eu volto aí também com a música lá do Jaime. E depois eu volto pra gente finalizar por aqui. Combinado?

Gente, meio-dia e 50 minutinhos, vou ficando por aqui desejando a você um maravilhoso final de semana com esse tempinho para aproveitar, para ficar em casa. Aproveita com as pessoas que você ama, com os seus bem pertinho, isso é maravilhoso. E para a gente finalizar, eu tinha perguntado o que é É a parte mais velha do carro. E quero dizer que o seu João ali do Jardim Atlântico pode passar aqui para retirar um brinde comigo, tá? Porque ele foi o ganhador. E, claro, faz sentido a sua resposta também. Mas o que eu tinha aqui comigo era retrovisor. Retrovisor. Então, qual é a parte mais velha do carro? A minha resposta de hoje era o retrovisor. Seu João, pode passar aqui com a gente, combinar durante a semana, tá? Já chamei aí, já dei o meu WhatsApp pra gente combinar pra retirar o prêmio, combinado? Por aqui hoje ainda tem Jesus, Razão de Ver com Alexandre dos Santos, Missionária Olga, Luz pro Seu Caminho. Pra você que ficou comigo até agora, obrigado pela companhia, obrigado pela sintonia, um beijo no coração, fiquem todos com Deus, porque eu também estou indo com ele. Valeu, gente!

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1: Obrigado, Rafael.
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0: Que honra!
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0: só basiquinho. Vai na manha. Cara, Goiânia!
1: Valeu!
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0: Obrigado.
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0: 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Aê!
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Figurinha! É assim.

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quem? Quem é este? É Jesus Cristo, razão de viver. Você está com o programa Jesus, razão de viver, nesse sábado aqui abençoado, na Rádio Verdes Mares 87.9 FM. E na comunicação, ele com muito prazer, irmão Alexandre dos Santos. Que bom demais estar com

Você está bom? Que bom demais mesmo. Deus seja louvado em minha vida e na vida de vocês, tá certo? Deus abençoe você de longe, de perto, aonde você estiver. Que você receba as bênçãos de Deus na pessoa amada de Jesus Cristo. Fala aí, bênção. Vamos nesse momento, vamos orar. Aonde você estiver, você pode acompanhar nós na oração, tá bom? E você pode orar também conosco. Vamos orar em nome do Senhor Jesus Cristo. E Deus vai ouvir a nossa oração. Talvez você esteja passando um momento delicado. Minha amiga, meu amigo, a vida aqui na terra é assim, tá bom? Não é para nós ficar assim se conformar, mas esteja passando um momento delicado. Minha amiga, meu amigo, a vida aqui na terra é assim, tá bom? Não é para nós ficar assim se conformar, mas a vida, sabe, todo mundo está lutando, tá certo? Todas as pessoas estão lutando, seja era rica ou não rica, famosa ou não, todas as pessoas aqui na terra estão lutando, tá certo? Mas eu e você precisamos reconhecer que existe um Deus no céu que viu nós nascer, que permitiu nós nascer, que quer nos ajudar, tá certo? Só porque Deus respeita, tá bom? Respeita as tuas atitudes. Se você quiser a ajuda de Deus, Deus está pronto para te ajudar. E vamos nesse momento, então vamos orar nesse momento. Você pode orar conosco na pessoa amada de Jesus Cristo. Vamos nesse momento, vamos orar, vamos falar com Deus. Sim, amado da minha alma. Ó Deus, em nome do seu filho amado, Jesus Cristo, obrigado por estar aqui, Senhor, aqui na programação Jesus Razão de Viver. Aqui estamos, se esforçamos, viemos aqui, Senhor, para somar no teu reino, Senhor. Tu sabe quantas pessoas agora vão estar nos ouvindo, quantas pessoas vão estar nos assistindo, Senhor, nos acompanhando, ó Deus. Ó, abençoa essa pessoa, são de longe e de perto, Senhor. Da graça, meu Deus amado, resolve algo que não pode resolver. Nós reconhecemos a tua bondade, Senhor, a tua misericórdia, Deus. Consola aqueles que estão passando um momento de luto, Senhor. Consola nesse momento. Só tu, ó Deus, pode consolar alguém que perdeu alguém que amava, Senhor. Consola, meu Deus. Tu sabe a dor do luto, Senhor. Consola, Deus. Ó Deus, ajuda os nossos ouvintes, Senhor. Abençoa, Senhor, de longe e perto, na pessoa amada de Jesus Cristo, que perdeu alguém que amava, Senhor. Consola, meu Deus, tu sabe a dor do luto, Senhor, consola, Deus. Ó Deus, ajuda os nossos ouvintes, Senhor, abençoa, Senhor, de longe e perto, na pessoa amada de Jesus Cristo, Senhor. Obrigado já pelas bênçãos recebidas, as graças, Senhor, e as vitórias, na pessoa amada de Jesus Cristo. Amém e amém.

0: Que bom demais estar com vocês. Daqui a pouco vamos atender nossos ouvintes, tá certo? Ele veio comigo mais uma vez, com o dele, né? Com muito prazer estar aqui para somar, né, do céu, nosso irmão e amigo, né? Nosso Diego também. O irmão, presbítero, irmão Heraldo. Heraldo, aí a tua saudação para o nosso ouvinte, Heraldo. Fica à vontade. Obrigado por você vir estar aqui conosco no programa Jesus, Razão de Viver.
1: É, eu queria saudar a todos nesta tarde com a paz do nosso Senhor e Salvador Jesus Cristo. É, feliz por mais esta oportunidade que Deus nos concede estar aqui com o irmão Alexandre, com os irmãos que estão nos ouvindo nesta tarde. E já oramos a Deus nesta tarde, né, pedindo que o Senhor venha abençoar a vida dos nossos irmãos, dos nossos amigos que estão participando desta programação nesta tarde, né? E o desejo do meu coração é que o Senhor alcance a cada um dos irmãos, né, com as mais ricas bênçãos do céu. Que Deus possa nos abençoar nesta tarde grandemente, né, no louvor, na palavra, e que o Senhor receba, né, a nossa adoração nesta tarde, e o nome do Senhor seja glorificado. Deus possa nos abençoar nesta tarde grandemente, né, no louvor, na palavra, e que o Senhor receba, né, a nossa adoração.

0: oração dessa tarde. E o nome do Senhor seja glorificado na nossa vida.
1: Ele é Jesus. Que bom demais, hein? Que bênção mesmo saber que você está do outro lado aí, nos dando o prazer da vossa audiência. Chegou aqui agora sorrindo, abençoado, pastor Silon dos Santos, lá da cidade de Viamão. Que bom, pastor Silon dos Santos, saber que você está aí nos acompanhando também. Lá também tem um programa, né? E tem vezes que nos transmite lá ao vivo, depois também ele também transmite a gravação que fica aqui, tá certo? Nos meios sociais. Lá também tem um canal Levando a Palavra, né? Que benção, hein? Somando conosco aqui no Reino do Céu, no programa Jesus e a Razão de Viver. O pastor Silon dos Santos diz assim: boa tarde, na paz do Senhor Jesus Cristo. Que Deus abençoe ricamente essa programação. Em nome de Jesus Cristo, amém. Tá certo, pastor Silon, Silon dos Santos, abençoe você e sua familiar. E também seu rebanho é abençoado, tá certo? Tem um rebanho aí abençoado na cidade de Viamão. Deus abençoe vocês, tá bom? E também abençoe também o irmão, né? Que é o teu porteiro aí. O irmão é Jesus, né? Que nome bonito, né? Um abraço também para o Jesus. Um abraço lá para o pastor Silão dos Santos, todo o seu familiar. E seu rebanho é abençoado aí na cidade de Viamão. Vamos de canção bonita, vamos de música bonita. Eu vou chamar eles para cantar para nós, né? Daniel e Samuel, tá certo? Uma canção bonita. E eu, tá certo? Essa canção eu quero oferecer lá também para a praia aqui da Lagoinha, que é o mesmo Arroio de Silva, tá? Mas é mais conhecido como a Praia da Lagoinha. Quem tá nos ouvindo lá, e disse ele, falou comigo pessoalmente. E eu, tá certo? Essa canção eu quero oferecer lá também para praia aqui da Lagoinha, que é o mesmo Arroio de Silva, tá? Mas é mais conhecido como a Praia da Lagoinha. Quem está nos ouvindo lá, e disse ele, e falou comigo pessoalmente, o seu Antônio, ele está nos ouvindo através do rádio, das ondas amigas aqui da Rádio Verdes Mares, 87.9 FM, ouvindo o programa Jesus Razão de Viver, lá na Praia da Lagoinha. Um abraço para vocês aí, que fica aí pertinho de Sombrio, tá certo? Que bom demais, hein? Deus abençoe vocês, tá certo? Uma forma toda especial, tá bom? E também aqui no Arroio de Silva, que está nos ouvindo, é minha mãe Ivonete, a Ivonete Teixeira, a Ivonete, o Lois, casa abençoado, e todo o seu familiar. Um abraço também para o Israel, sua esposa, seu menino Isaac. Muito breve aqui, o Israel vai estar aqui testemunhando, né? O testemunho dele, que teve um grande livramento no acidente na BR-101, né? Ficou alguns dias no UTI, né? E escapou, né? Deus deu um livramento, ele vai estar aqui contando para nossos ouvintes como Deus agiu, tá certo? Um abraço também para aqui o Dani e a sua mãe aqui da Rua de Silva, que ela está nos ouvindo também através do rádio, hein? Que bom demais, tem pessoa que tem um bom costume, hein? A tecnologia está avançada, mas tem pessoa que tem aquele radinho ainda em casa, tá certo? Chegou também aqui a Andréia da Cunha de Fino, né? Delfino, tá certo? Diz assim: na paz do Senhor, irmão Alexandre, irmão Heraldo, né? A Andréia aqui é a esposa do nosso irmão Daniel, né? Tá certo? Heraldo, para quem você fez essa canção, né? Fica à vontade, Heraldo.
2: Eu também quero oferecer esse louvor a Gabriela, né? De minha esposa. E a todos que estão nos ouvindo essa tarde, né? Que este louvor possa encher o teu coração de esperança, de alegria, na tua família seja abençoada. E Deus habita no meio dos louvores, né? Ouvindo essa tarde, né? Que este louvor possa encher o teu coração de esperança, de alegria, na tua família seja abençoada. E Deus habita no meio dos louvores, né? E com certeza, através deste louvor que vai ser cantado neste momento, o Senhor vai tocar no teu coração e a tua alma vai se alegrar. Deus abençoe a cada um dos irmãos.
1: Tá certo, vamos nessa graça, vamos nessa força aqui no programa Jesus Razão de Viver. Então essa canção vai para a Andréia, né? Para o Daniel, esse casal abençoado, também para o seu menino, né? Que eu vejo no culto lá, tá crescendo o menino dela, hein? Tá certo, vai ser um pregador, se Deus permitir. E também para todos e a nossos amigos e colegas aqui da Prefeitura Rui Silva, aqui no departamento de PTU, tá certo? Todos vocês aí, tá bom? O Éder, o Léo, o Eduardo, né, Eduardo? Tudo certo, Eduardo? Também a Day, a diretora, tá bom? O pastor Giovanni, tá certo? A Fernanda,

Tainá, a Marina, tá certo? Vocês aí que todos estamos aí de segunda a sexta aí, trabalhando aí na prefeitura do departamento de IPTU aí, atendendo o povo, somando com a cidade do Arroio de Silva. Vamos de canção bonita, vamos de música bonita aqui no programa Jesus Gazão de Viver. E se você também quiser canção, também aqui tem, tá bom? E também, se você quiser fazer um oferecimento para quem está de aniversário, nós vamos com muito prazer aqui citar a pessoa que você quer que nós damos um parabéns aqui no programa Jesus Gazão de Viver. Eu só peço uma coisa para você, se você puder compartilhar, tá bom, esse programa, fica à vontade, tá bom? Faz isso mesmo, tá bom? Você tá nos ajudando a semear boas novas, né? Cada vez que você compartilha o programa aí no teu meios sociais, tá certo? Você tá nos ajudando aí a semear e pregar a palavra de Deus. Chegou também nosso amigo aqui, o evangelista Edmilson Mateus Gerais, tá certo? Você tá nos ajudando aí a semear e pregar a palavra de Deus. Chegou também nosso amigo aqui, o evangelista Edmilson Mateus Geraldo. Chegou aqui agora e diz assim: a paz do Senhor Jesus Cristo, meus irmãos. Um abraço a todos. Grande, tá certo, Jesus aqui? Aqui por um pouco, tá bom? Ricamente a programação. Aí pulou só um pouquinho aqui, dá licença.

0: Ao vivo é assim mesmo, hein? É, vai o meio social vai pulando, tá certo? E manda um abraço pra nós, Geraldo. Tá certo? O evangelista Edmilson Mateus, gente abençoada, manda um abraço pra ti, Geraldo.
1: É, vai um abraço pra ele. Ele vai estar conosco ali numa quinta-feira, dia 10 de setembro.
0: Que bênção.
1: Ele vai estar ali pregando a palavra do Senhor na noite da vitória. E é um homem de Deus abençoado, né? Um abraço, irmão, pro senhor, pra sua família, né? Que Deus abençoe grandemente.
0: Tá certo, isso mesmo, hein? Tá bom, vai estar conosco lá. Ele aqui também manda um abraço pra mim, né, o Alexandre, e deixa aqui pra nós o Salmo 119, versículo 105. Tá certo, evangelista Edmilson Mateus. Vamos de canção bonita, vem descantando com a sua linda voz aqui no programa Jesus Quer Viver. Só eu, a canção é assim, um título, e quem canta é Daniel e Samuel, cantando aqui na programação Jesus Razão de Viver.

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É isso mesmo, Carreira em Alta, hein? Estamos aqui na programação Jesus, Razão de Viver. Ainda o evangelista Edmilson Matheus, quando aqui diz assim: estou aqui na escuta. É, que bom, hein? Dois lê. Digno, é, tá certo, que é uma canção aqui. Isso mesmo, ó. Ele botou aqui meio espanhol, né, ó? Edmilson, uma benção aí. Edmilson Matheus diz assim: Deus lhe bem diga. É espanhol, hein? Tá certo. Ô, Edmilson, me bota na situação delicada. Edmilson Matheus diz assim: Deus lhe bem diga. É espanhol, hein? Tá certo. Ô, Edmilson, me bota na situação delicada, Edmilson. Já meu português é coloquial. Antes que eu fale espanhol. Tá certo. Vamos nessa graça, vamos nessa força aqui no programa Jesus, Razão de Viver. 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E aí o evangelista Edmilson Matheus diz assim: Deus lhe abençoe, tá certo, tá certo. Chegou agora também aqui nosso amigo, o Paulo Ricardo Silva, gente boa, hein? Tá certo, Paulo? Disse boa tarde, irmão Alexandre. Deus lhe abençoe sempre a programação. Tá certo, Paulo Ricardo Silva, gente abençoada, hein? É, isso mesmo. Um abraço pra você e pra tua mãe, tá bom, Paulo? Deixa eu esquentar mais um pouco aí que nós vamos fazer uma pescada aí abençoada aí no cantinho do paraíso, Paulo. Boa, gente abençoada, hein? É, isso mesmo. Um abraço pra você e pra tua mãe, tá bom, Paulo? Deixa eu esquentar mais um pouco aí que nós vamos fazer uma pescada aí abençoada aí no cantinho do paraíso, Paulo. Aí na praia da caçamba. 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
1: Chegou agora também aqui sorrindo a Terezinha da Colônia. Chegou aqui, ela botou aqui, ó.
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1: Chegou agora também aqui sorrindo a Terezinha da Colônia. Chegou aqui, ela botou aqui, ó. Estou, também estou na escuta. Só botou assim, né, Tereza? Também estou na escuta, tá certo, Tereza? Geralmente a Tereza está aqui na Praia do Rio Silva, né? Tereza tá por aqui, né, Tereza? Aqui na casa da sua irmã, Ivonete, né? E o Lóia aí, esse casal abençoado. Tá bom, Tereza? Um abraço pra Tereza e também pro Lidolfo, tá certo? E todo o seu familiar. Um abraço aqui do programa Jesus Razão de Viver.
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1: É isso mesmo, o nome é Jesus, meu amigo, minha amiga, onde você consegue vitória e a salvação da sua alma. Chegou agora aqui também, sorrindo dele, o irmão Wilson Gomes, chegou aqui, diz ele, Wilson Gomes, assim, boa tarde, meu amigo Xandre, tá bom, que bom saber que sou teu amigo, né, porque amizade não se conquista, amizade, né, amizade não se compra, ela se conquista em Jesus Cristo, tá certo? É a amizade, não se compra. Vamos lá então, diz assim, boa tarde, meu irmão Xandre, a paz do Senhor Jesus. Chegou aqui também o José Nazareno Alandes aqui, a paz do Senhor Jesus Cristo. Deus abençoe essa programação, tá certo? Nazareno, gente abençoada, um abraço pra você e também pra sua mãe, a dona Maria, né? Maria Alandes, tá sendo bem cuidada aí, tá certo? A dona Maria tá de repouso, né? Tá na cama, né? Ela machucou a perna, né? Então tá descansando agora, mas tá nos cuidados aí, né?

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Também aqui a irmã Janinha, né? A irmã Janinha e o Zé Dias, esse casal que nos abençoa, tá bom? Deus dá graça, consola, né? O Zé Dias, a Janinha, dá força, né? Obrigado pelo apoio, tá bom? Estamos orando e Deus vai consolando, né? Deus vai usando o tempo, né? A saudade fica, mas Deus vai dando graça, porque Deus é nosso refúgio, tá certo? Um abraço, Zé Dias e Janinha. Obrigado pelo apoio aqui no programa Jesus, razão de viver. Vamos nessa graça, vamos com o nosso apoio cultural ainda, mais uma aqui, tá certo? 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Chegou agora aqui também o pastor Josiel Inácio Oliveira. Diz assim: ô, glória. Ele bota um monte de ouro aqui, né? Ô, glória. É assim que eu entendi, tá certo, pastor Josiel Inácio Oliveira? Ô, glória. Diz assim: ele, Deus continua abençoando vocês sempre. Profeta, tá certo? Tá bom, isso. Olha por nós, tá bom? Pra nós continuar aqui no programa Jesus, Garazinho Viver e semeando as boas novas, tá certo? Só a eternidade vai revelar quantas almas vieram até Jesus através da programação do programa Jesus, Razão de Viver. O programa Jesus, Razão de Viver e semeando as boas novas, tá certo? Só a eternidade vai revelar quantas almas vieram até Jesus através da programação do programa Jesus, Razão de Viver. É a maneira que a gente achou, tá bom? Que Deus, não que a gente achou, que Deus achou graça em nós para que nós podemos divulgar, tá bom? Deus sabe a nossa vontade. Nós temos vontade de divulgar o nome do Senhor Jesus Cristo. Sabe que nós temos vontade de falar de Jesus, mas também conhece a nossa estrutura, tá certo? Diz ele aqui, saudade de estar aí com vocês. É, tá certo, o dia vai dar certo, tá bom, pastor Josué? O nome dele aqui é Josiel. É Josiel, fala José não, é Josiel, pastor Josiel Inácio Oliveira. Diz que tem saudade para estar aqui. Um dia vai dar certo, tá bom? Vou te agendar aqui. Você já veio aqui duas vezes, testemunhou, pegou uma palavra muito boa, tá certo? Tá, vamos aí agendar novamente, tá bom? Eu ligo pra você e vai

0: uma benção, tá bom? Deus abençoe e olhe por nós. Meu amigo, minha amiga, vamos dar tempo hoje para a palavra, tá bom? Ele veio aqui, o presbítero Heraldo, né? Está conosco aqui. E agora a hora certa para você, são 14 horas e 30 minutos, como passa rápido a hora, hein? Mas nesse momento... nesse momento aqui no programa Jesus Razão de Viver, vamos ouvir uma mensagem do coração de Deus aos nossos corações, ao coração dos nossos ouvintes, juntamente com o servo de Deus, o presbítero irmão Heraldo. É com você, Heraldo, fica à vontade.
1: Bênção de Deus, né? Oportunidade maravilhosa que o Senhor nos concede, né? O Alexandre já falou que é muito maravilhoso falar da palavra de Deus, falar do nome de Cristo, que o Senhor nos concede, né? O Alexandre já falou que é muito maravilhoso falar da palavra de Deus, falar do nome de Cristo, apresentar este Salvador, né? Que é Jesus, para as pessoas que nos ouvem através deste programa. E como disse ele, só a eternidade vai revelar, né? Quantas pessoas ouviram a palavra neste programa e entregaram a sua vida a Cristo, né? E nessa tarde nós viemos aqui, né, para trazer uma palavra do Senhor. É claro que quem ajuda as pessoas que nos ouvem a entender a palavra é o maravilhoso Espírito Santo de Deus, né? O ser humano pode ter o talento de saber falar, apresentar a palavra, mas se não houver uma ação do Espírito Santo, né, na vida das pessoas que nos ouvem, eles acabam que não compreendem aquilo que foi falado, né? Por isso que a Bíblia diz que é o Espírito Santo que convence o homem do pecado, do juízo, da justiça, né, e nos apresenta o Salvador, que é Cristo Jesus. Eu quero trazer uma palavra que está registrada no livro do profeta Sofonias, capítulo 3, versículo 2, que diz assim a palavra do Senhor. A palavra vai dizer assim: ai daqueles que não ouvem a voz do nosso Deus, que não aceitam a correção, né? Não confiam no Senhor e nem se aproximam do seu Deus. O profeta está dizendo que o pecado do ser humano, né, ou um dos pecados do ser humano, é não ouvir a voz de Deus. O profeta está dizendo que o pecado do ser humano, né, ou um dos pecados do ser humano, é não ouvir a voz de Deus. Ele está dizendo que não é Deus que não tem falado com a humanidade. Deus fala com o ser humano, até porque o homem foi criado pelo próprio Deus. Nós somos a imagem e a semelhança de Deus. Nós somos a glória da criação de Deus. No ser humano foi colocado o Espírito de Deus, né? O homem foi feito pelas mãos do próprio Deus. Deus, ele revela o amor que ele tem para com o homem quando ele envia o seu filho Jesus a esta terra para entregar a sua vida na cruz do Calvário, né? Então, o profeta está dizendo, Deus, ele tem prazer de falar com o ser humano. Até eu estava hoje de manhã estudando ali sobre o livro do profeta Jeremias e observando o quanto Deus gosta de falar com o ser humano. Mas o problema é o ser humano, que às vezes ele não ouve a voz de Deus, né? Ou ele não quer ouvir a voz de Deus. Ou ele tapa os seus ouvidos para não ouvir a voz de Deus, né? E o profeta está dizendo que este é um grande pecado que a humanidade comete, é não querer, não ouvir a voz do Senhor. E é claro que Deus, ele tem o seu jeito, a sua forma, a sua maneira de falar com a humanidade.

Quando nós olhamos para o princípio, né? Quando Deus cria o homem e coloca o ser humano ali, a sua maneira de falar com a humanidade. Quando nós olhamos para o princípio, né? Quando Deus cria o homem e coloca o ser humano ali, coloca Adão e Eva no Jardim do Éden, a Bíblia vai dizer que ali Deus, para falar com o homem, ele vinha visitar todo dia Adão e Eva no Jardim do Éden e ali conversava com eles face a face, né? Conversava com Adão, conversava com Eva. Esta é uma forma de Deus falar com o ser humano, diretamente com o ser humano. Mas às vezes Deus também fala com o homem através de pregadores. Por exemplo, a Bíblia vai dizer que Deus, quando resolve mandar o dilúvio sobre a face da terra, Deus ele vem e fala com Noé. Ele diz: Noé, eu resolvi destruir a humanidade, até porque a humanidade tem se rebeliado contra mim, tem pecado contra mim, e eu pretendo mandar um dilúvio sobre a face da terra. Mas Deus falou com Noé e disse: Noé, constrói uma arca, né? É um projeto que eu tenho para a continuidade da humanidade, para que a humanidade não venha perecer por completo no dilúvio. E Noé, ele ouviu a voz de Deus e ele começa a construir aquela arca. E a Bíblia vai nos mostrar que esta arca leva mais de 100 anos para ser construída. E quando estava pronta, Deus disse para que Noé e sua família entrasse para dentro da arca, e Deus disse também que colocasse ali um casal de cada animal dentro daquela arca, né? E a gente observa que tudo que Noé fez foi ouvir a voz de Deus dentro da arca, e Deus disse também que colocasse ali um casal de cada animal dentro daquela arca, né? E a gente observa que tudo que Noé fez foi ouvir a voz de Deus, foi construir a arca, né? Obedecendo ao Senhor. Mas quando chega o momento de entrar um casal de cada animal dentro daquela arca, nós vamos entender que não foi este homem, né, que saiu em meio a uma mata, amarrando animais, pegando animais com as mãos para colocar dentro da arca. A Bíblia vai nos mostrar claramente que os animais começaram a sair dos seus lugares, né, das suas casas, das suas matas, dos lugares onde eles habitavam, e começaram a tomar o rumo, pegar o caminho da arca, né? E em fila, como se estivessem sendo organizados, como se estivessem sendo orientados, né? De par em par, né? Com o seu em casal, eles começam a entrar dentro da arca. E a gente entende que o que aconteceu ali foi que esses animais, eles ouviram a voz de Deus e saíram dos seus lugares e entraram naquela arca. E a gente vai observar que o ser humano, Deus, ele falou com o ser humano, claro que sim. Quando Noé está construindo aquela arca, longe das águas, longe do mar, longe dos rios, e quantas pessoas perguntaram a ele, né? O que estás fazendo? O que está acontecendo? Que obra é esta? Que trabalho é este? E é claro que Noé explicava. A Bíblia diz que Noé, ele foi um pregoeiro da justiça. Então ele explicava ao ser humano o que estava acontecendo, o que Deus havia falado. E aí a gente entende aqui que Deus, para falar com Noé, ele falou diretamente com Noé. Mas Deus, para falar com outros seres humanos, Deus falou através de Noé, né? E aí a gente entende aqui que Deus, para falar com Noé, ele falou diretamente com Noé. Mas Deus, para falar com outros seres humanos, Deus falou através de Noé, né? Usando a vida de Noé. Porém, a Bíblia vai nos mostrar claramente que o homem, ele não ouve a voz de Deus, né? Ele não escuta a voz de Deus. Ele prefere zombar de Noé, da arca, do projeto, do plano, da voz de Deus, e ficar do lado de fora daquela arca. E a gente percebe que o ser humano pereceu não por a vontade de Deus, né? Primeiro, pereceu por causa dos seus pecados. E segundo, pereceu por não ouvir a voz de Deus. Porque Deus, ele sempre...

sempre dar ao homem uma oportunidade, né? Uma forma de se escapar do castigo, do juízo. E ali Deus está mostrando a eles que há uma oportunidade, que há uma fórmula de se escapar, um jeito de se escapar daquele juízo, né? Até hoje Deus, ele continua falando com a humanidade, e a gente vê tantas coisas acontecendo, mas existe uma forma, né, de o ser humano se escapar dos juízos que estão vindo sobre a face da terra. Em quê? De que jeito? De que forma? Em Cristo Jesus, né? Aceitando Cristo como Salvador. Este é um pecado da humanidade, não ouvir a voz de Deus. O segundo, o profeta diz que o povo não aceita a correção de Deus, né? É semelhante a um filho, porque nós somos filhos. Todo filho, para se dar bem, para ir bem, para ter uma vida abençoada, ele precisa muitas vezes aceitar a correção do pai, né? Quando o pai chama atenção, quando o pai dá um conselho, quando o pai dá um puxão de orelha, né? Quando o pai dá um beliscão, quando o pai diz: filho, não vai por este caminho, né? Não pega esta direção, não pega este rumo, não faz isto, né? O pai está lhe corrigindo, puxão de orelha, né? Quando o pai dá um beliscão, quando o pai diz: filho, não vai por este caminho, né? Não pega esta direção, não pega este rumo, não faz isto, né? O pai está lhe corrigindo, está ali dizendo a ele qual caminho ele deve tomar. É isto que a Bíblia está dizendo. O ser humano, ele não aceita a correção de Deus, né? O terceiro pecado do ser humano é não confiar no Senhor. Confiar em Deus. Confiar em Deus. Quando é que eu devo confiar em Deus, irmão Heraldo? Todo instante, toda hora, todo momento, a gente deve de confiar no Senhor, né? A gente deve de confiar em Deus. Por exemplo, você vai em um hospital, né? Você faz um exame e o médico ali dá uma palavra ou lhe fala alguma coisa ou lhe apresenta o que você tem. Muitas vezes o ser humano fica desesperado, né? E até é um pouco normal, mas o ser humano deve de colocar a sua confiança em Deus, né? Confiar em Deus. Deus, ele pode todas as coisas. A última palavra vem do nosso Deus. Então, nós devemos de confiar em Deus. Nós vimos tudo o que está acontecendo no nosso mundo, principalmente no nosso Brasil, quanta coisa está acontecendo, do que estão se falando, do que estão profetizando, né? Do que estão aí premeditando, do que estão pensando que pode acontecer nos próximos anos, né? Até mesmo a meteorologia está falando de tudo, quanto vai acontecer aí no nosso Brasil. Estão falando de um super El Niño, né? E tantas coisas que está aí sendo dito pela mídia. Nós devemos de confiar em Deus, né? Confiar no Senhor, confiar em Deus, colocar a nossa vida na presença dEle, acreditar que Ele tem poder para fazer todas as coisas. Devemos de confiar em Deus, né? Confiar no Senhor, confiar em Deus, colocar a nossa vida na presença dEle, acreditar que Ele tem poder para fazer todas as coisas, né? Se estão prevendo fome, peste, praga, tantas coisas, claro que isso até já está na Bíblia, mas Deus cuida dos seus, né? Deus pode cuidar da tua casa, da tua vida, da tua família. Quando nós olhamos para o povo de Israel, por exemplo, eles foram cuidados por Deus no deserto. A Bíblia diz que num lugar onde não se planta, onde não se colhe, né? Onde não se tem loja, não se tem açougue, não se tem padaria, não existe sobrevivência do ser humano no deserto. Mas Deus, por 40 anos, cuidou do povo de Israel na terra, no deserto. Deus cuidou daquele povo. Então Deus, ele pode cuidar da tua vida. Você pode estar atravessando o maior deserto da tua vida, né? Desemprego, enfermidade, tantas coisas acontecendo. Eu te digo, confia no Senhor. Deus, ele tem um jeito para cuidar dos seus filhos. Aqui a Bíblia também vai dizer que um dos pecados do ser humano é também não se aproximar de Deus. Não se aproximar de Deus. Gente, nesta tarde, pare para pensar. Nós tiremos tempo para tantas coisas nesta vida. Nós temos tempo para tudo nesta vida, né? Nós corremos de atrás de tantas coisas nesta terra, irmão Alexandre. Nós estamos em

busca de tantas coisas e nós encontramos tempo para tudo isto, mas quando é para se aproximar de Deus, quando é para a gente chegar perto de Deus, parece que aí o tempo é resumido, né? Ou a gente convida alguém, vamos no culto, vamos na igreja. E as pessoas sempre têm as suas desculpas. Quando é para a gente chegar perto de Deus, parece que aí o tempo é resumido, né? Ou a gente convida alguém, vamos no culto, vamos na igreja. E as pessoas sempre têm as suas desculpas, né? Não, não posso. Não, estou cansado. Não, estou um pouco doente, né? Sempre é uma desculpa para o ser humano não se aproximar de Deus. É, a gente tem tempo para tudo, gente. Pense nesta tarde quanta coisa você faz durante o dia, né? Durante a semana. Mas quando chega o momento de o ser humano se aproximar de Deus, o ser humano diz que não tem tempo, acha uma desculpa, inventa alguma coisa a se fazer. E nesta tarde o profeta está dizendo na palavra de Deus que um dos pecados do ser humano, e eu penso que esse é um dos piores, é não se aproximar de Deus, do Deus que te criou, né? Do Deus que te perdoa, do Deus que te abençoa, do Deus que faz a terra produzir, do Deus que faz chover sobre a terra, do Deus que nos faz, que nos dá sombra, no Deus que é tudo para nós, que nos protege, que nos perdoa, que nos liberta, e a gente não encontra um tempo para Ele. Pense nessa tarde. Tem pessoas que estão em casa hoje, que um dia foram desenganadas pela medicina, que era para estar morto, era para estar sepultados há muito tempo, mas o Senhor achou por bem curar. E mesmo assim essas pessoas receberam milagres de Deus e hoje não se aproximam do Senhor, não vão na sua casa, não adoram o seu nome. Gente, quantas pessoas que se lembram de Deus só no momento e que precisam de alguma coisa. Mas aqui, este se aproximar de Deus é por gratidão. Não é só para buscar. Não é só para pedir. Não é só para alcançar alguma coisa. Não. Que precisam de alguma coisa. Mas aqui, este se aproximar de Deus é por gratidão. Não é só para buscar. Não é só para pedir. Não é só para alcançar alguma coisa. Não. É se aproximar de Deus em gratidão. A Bíblia fala de 10 leprosos que Jesus, ele curou os 10. E ele disse, vão e se apresente aos sacerdotes para que ele dê ali o resultado, para que ele diga se você foi curado ou não. E os 10 foram. E os 10 foram curados. Mas somente um voltou para agradecer a Deus, para glorificar a Jesus. E Jesus disse, mas não foi 10 os curados, mas tinha 9, né? Ou seja, 90% da humanidade, eles estão apenas em busca de um milagre, mas eles não querem estar perto de Deus. Agora eu quero te dizer nesta tarde que o lindo, que o maravilhoso é quando o ser humano quer estar perto de Deus, né? Aconteça o que aconteça, venha o que vier, mas ele diz, eu quero estar próximo de Deus, eu quero me aproximar de Deus, a minha vida eu coloco na mão de Deus. Então, nesta tarde é isso, gente. Vamos ouvir a voz de Deus. Vamos aceitar a correção de Deus. Vamos confiar no Senhor. E vamos procurar nos aproximar de Deus a cada dia. Pense nesta tarde que eu estou te falando, né? Tire um tempo da tua vida. Um tempo, não um tempo resumido, mas um tempo de valor, né? Para estar na presença de Deus, para orar, para ler a palavra, né? Para ir no culto, para meditar na palavra do Senhor. Pense nisso nesta tarde. É um convite que eu te faço. Se aproxima de Deus e com certeza a tua vida, a tua casa será muito mais abençoada pelo Senhor Jesus Cristo. Amém? Vamos, que eu te faço. Se aproxima de Deus e com certeza a tua vida, a tua casa será muito mais abençoada pelo Senhor Jesus Cristo, amém? Vamos orar nesse momento? Amado e soberano Deus, eterno Pai, nós falamos desta tarde de uma palavra do Senhor, dito pelo profeta, né? Que o Senhor continua falando com a humanidade, o ser humano, o Senhor continua corrigindo.

0: dirigindo a humanidade, o Senhor convoca os homens a confiar em Ti e o Senhor chama o homem para perto de Ti. Deus, nesta tarde nós falamos da Tua palavra, acreditamos que alguém ouviu, né, e vai colocar em prática, porque isto é o importante, não é somente o ouvir, mas é o praticar. Eu quero Te pedir, Senhor, abençoa Teus filhos, dá graça, ajuda eles a ouvir a Tua voz, ajuda eles a aceitar a correção do Senhor, ajuda eles a confiar em Ti, Senhor, e procurar se aproximar do Senhor. Sim. Abençoa cada família nesta tarde, Deus. Abençoa grandemente os Teus filhos, Senhor, que eles possam meditar, examinar as suas vidas nesta tarde e procurar se aproximar do Senhor. Deus, abençoa cada um dos Teus filhos. É uma oração, um pedido, em nome de Jesus Cristo. Amém e amém. Deus abençoe a vida de cada um dos irmãos nessa tarde, em nome de Jesus.
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0: Que bênção, hein? Você está no programa Jesus Razão de Viver, ouvindo uma palavra do coração de Deus, nossos corações, hein? Estava ouvindo o servo de Deus, o presbítero irmão Heraldo, falar da palavra de Deus, estava meditando aqui, Heraldo, né? Os animais ouviram a voz de Deus, né? E os animais não têm raciocínio, né? E entrar na arca, né? Muitas vezes o ser humano tem todo o raciocínio, né? Todo o seu sentido, as suas coisas próprias, mas não quer ouvir a voz de Deus, né? Na verdade, eles ouvem, mas não querem, né, obedecer nela, né? Mas, meu amigo, minha amiga, como pregou o presbítero, tá bom, meu Heraldo? Aí dá um tempo, tá bom? Dá um tempo, e talvez o tempo seja hoje pra você. Amanhã você não sabe o dia, tá certo? Eu conheci uma pessoa agora, Heraldo, com toda a saúde, Heraldo, 56 anos. Deu infarto nele, morreu na hora. Sabe, não deu nem tempo de chamar ninguém, né? Então as pessoas acham que são novas e acham que vão dar muito, né? Mas sei que você vai chegar aos 80 anos, meu amigo. Minha amiga, seja inteligente. Será que você vai chegar aos 80 anos? Hã? Pensa nisso, tá bom? E ouve a voz de Deus. E venha para os braços de Jesus Cristo. Ele me deu doce. Tudo bem, o Telmo lá do sul, né? Um gaúcho, né, Telmo? Diz aqui, o Telmo Vargas, diz assim: a paz do Senhor Jesus Cristo, meu irmão. Ele me deu doce. Tudo bem, o Telmo lá do sul, né? Um gaúcho, né, Telmo? Diz aqui, o Telmo Vargas, diz assim: a paz do Senhor Jesus Cristo, meu ilustre irmão, amigo. Estamos na escuta, tá certo? Telmo Vargas, é sua digna esposa, irmã Solange, né? Que bom lá do sul, lá nos dando o prazer da vossa audiência, que bom demais. Deus abençoe o teu ministério, tá bom, Telmo? Você e a sua esposa, tá bom? Vamos aí ganhar alma para Jesus, tá certo? Deus abençoe os irmãos do sul aí. Estamos orando, tá bom? Para a chuva cessar, né? Porque vocês aí têm, né, tem passado um momento delicado com a chuva, né? Mas Deus vai usar de misericórdia, tá certo? Então, chegou aqui pela primeira vez, né? A Laura Rodrigues. É, né? Esse casal abençoado, Gilmar, né? E a Laura Rodrigues, né, diz assim: a paz do Senhor, irmão, Deus abençoe. Tá certo? Olha por nós, tá bom? Laura Rodrigues, né? E seu esposo também, nos dando o prazer da vossa audiência, né? Eu já convidei ela, que é sua esposa, e ela para vir aqui contar o testemunho, né, do Gilmar, né, que teve um encontro real com Jesus, né? Hoje ali é porteiro ali da Assembleia de Deus na Uçanguinha, né? Que benção, hein? Como Deus muda, né? Como Deus muda o quadro, né? Com respeito, né, Gilmar? A gente viu o Gilmar por aí, né? No bar lá, e hoje é porteiro da Assembleia de Deus na Uçanguinha, né? Como Deus é bom, né, Heraldo?
1: É verdade. Ah...

0: Laura, ela já congregou conosco ali no Campo Verde, né? O tempo que a gente foi obreiro daquela congregação, pastor ali.
1: Certo.
0: E a irmã Laura, uma bênção de Deus, né?
1: Uma guerreira,
0: sempre,
1: né?
0: Daquele jeitinho dela, sorridente, servindo ao Senhor com alegria. Bênção de Deus, casal abençoado.
1: Tá certo. Muito bem. Vamos estar aqui testemunhando, tá certo? Vamos nessa graça, vamos nessa força, meu amigo, aqui nosso apoio novo aqui, tá bom? Vou tentar falar, porque depois a Tati vai gravar com a sua voz abençoada, mas vou tentar falar com a minha voz, tá? Com o meu português coloquial aqui, não é brincadeira, hein? Vamos nessa graça, vamos nessa força, meu amigo, aqui nosso apoio novo aqui, tá bom? Vou tentar falar, porque depois a Tati vai gravar com a sua voz abençoada, mas vou tentar falar com a minha voz, tá? Com o meu português coloquial aqui, não é brincadeira, hein? Tá certo? 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

0: Heraldo, amanhã haverá um culto lá abençoado lá no Campo Verde, né, Heraldo, né? Haverá lá no Campo Verde, né? É o loteamento do Campo Verde, né? Tá certo? Mas todo mundo conhece como bairro do Campo Verde, né? Tá certo? E o atuado lá no Campo Verde, né, Heraldo, né? Haverá lá no Campo Verde, né? É o loteamento do Campo Verde, né? Tá certo? Mas todo mundo conhece como bairro do Campo Verde, né? Tá certo? Eu até marquei aqui o endereço aqui pra nós não errar, tá certo? Ela tem duas entradas, né, Heraldo? Tem a frente agora que pertence àquele hospital, né, Carles, ali, né? Tá certo.
1: Loteamento da Carles, né?
0: Tá certo.
1: A gente
0: certo.
1: Pode entrar ali, até a entrada agora ficou na direção ali do loteamento da Carles, né? Mas também pelo Campo Verde, ali tem um muro, tem um portão, né? Tem um pátio
0: tá
1: pra
0: certo.
1: Estacionar os carros e a entrada por ali é bem fácil.
0: É, ali pro outro lado, né? Ali do... Tem a frente, né? E também tem também aqui o outro lado também que fica aqui, né? Ali na rua... Pedro Manuel Gomes, né, tia? Né, o Heraldo? 303. Ali bem na rua do colégio, bem conhecido, né?
1: A rua do colégio do Campo Verde.
0: É, nós eu sou acostumado a vir pra essa rua, tá bom? Mas agora que bom, né? Tem esse conforto, tá bom? Tem duas entradas. E você vai lá receber um abraço do nosso pastor Josué e sua esposa, né? Vai lá reconhecer o rebanho, tá bom? E se você aí tá sem congregar, meu amigo, minha amiga, quer congregar com nós, fica à vontade, tá bom? Vai lá visitar. Se você achar a graça de Deus, tá bom, no culto, tá bom? E você achar que Deus chamou você para congregar, vai lá, tá bom? Deus precisa de você. Você tem um talento, tem um dom, para que parar assim? É, que culpa tem Jesus, né, meu amigo? Se alguém te ofendeu, você... Se alguém fez ou algo que você não gostou, mas que culpa tem Jesus? A obra continua, meu amigo. Tá certo? Tem pessoas que ficam contando o passado, já passou. E a pessoa talvez fez algo para você, já foi perdoada, e você ainda fica contando isso aí, né, fica contando para as pessoas que as pessoas te magoaram, mas talvez se a pessoa que fez erro com você já se humilhou diante de Deus, pediu perdão e foi perdoado, e você fica ainda com essa mágoa no coração, hein, estrovando a tua vida, isso mesmo. Eu sei que não é fácil perdoar, mas pede graça para Deus. Pede graça para Deus para você perdoar e dar a volta por cima, meu amigo. E você fica ainda com essa mágoa no coração, hein, estrovando a tua vida, isso mesmo. Eu sei que não é fácil perdoar, mas pede graça para Deus. Pede graça para Deus para você perdoar e dar a volta por cima, meu amigo. Vá lá com nós congregar, vá lá, Deus quer usar você, tá bom? Vá nessa força, nessa graça.

0: graça que vem de Deus. Aí tem alguns minutinhos ainda, tá certo? A irmã que vai fazer outro programa não chegou ainda. Quando não chega, a Tati disse. Quando não chegar, fica mais um minutinho, Alexandre. Porque o programa Jesus Viver é um programa abençoado, né? Todos os programas são abençoados. Mas estamos aqui somando. Hoje eu quase não vim hoje, Geraldo, né? Por dois motivos. Estava chovendo, né? E a minha moto, ela tá meio apifada, né? Tem que fazer uma limpeza nela. E eu quase não fui hoje. Estava pensando, não vou hoje, né? Eu estou aqui faz 4 anos, Geraldo, aqui. Faltei uma, duas vezes só, né? Eu pensei comigo e veio o Heraldo no meu coração. Não porque estava chovendo, não, Heraldo. Porque era para te vir mesmo, tá bom? Né, claro que tu, obrigado por ter me vindo também, me dar uma carona aí, me ajudar. Mas nós, como somos irmão, né? E mais porque irmão, né, Heraldo? Né, todas essas pessoas que a gente pode pedir nesse momento, porque as pessoas vão achar que a gente está aproveitando, né? Mas o Heraldo é que vem aqui dia de chuva e também dia de sol, né, Heraldo?
1: Não tem
0: problema, né, Heraldo?
1: O problema é a gente aproveitar a oportunidade que Deus nos dá, né?
0: É verdade.
1: Não importa se é com chuva, com sol, é uma oportunidade, né? E às vezes a chuva é pra gente poder estar aqui.
0: E eu percebi, como o Heraldo hoje é olhar, teve esse trabalho aqui na chuva, né? Quando a casa tá coberta, o Heraldo é perdeiro, né? E eu percebi, não, hoje não, né? Talvez ele não vai, vamos convidar ele. Deu certo, né, Heraldo, né? Deu certo pra estar aqui. Como tu pregou hoje, né, Heraldo? As pessoas estão muito ocupadas, né? Muito ocupada. Tem pessoa que eu convido para vir aqui, Heraldo, disse, não tem tempo, né? Eu digo, que pena, né? Tô deixando de ir na rádio, divulgar, né? O seu testemunho, seu talento. Quando pregou hoje, né, Heraldo, as pessoas estão muito ocupadas, né? Muito ocupada. Tem pessoa que eu convido para vir aqui, Heraldo, disse, não tem tempo, né? Eu digo, que pena, né? Tô deixando de ir na rádio, divulgar, né? O seu testemunho, seu talento, o dom que Deus deu, né? E vai passando um tempo, né? Daí eu não quero parar, meu amigo, para ver isso, porque eu não quero ver isso, mas só a eternidade vai revelar quando a oportunidade tiver, né?
1: É verdade.
0: Né? Quando a oportunidade tiver. Hoje eu pregou sobre a arca de, né? Ali de Noé, né? Já pensou que Noé tinha parado, né? Existido, né? 100 anos pregando, né?
1: Voltasse atrás, né?
0: É, já pensou voltar atrás?
1: Até, né? Porque ele era uma pessoa que trabalhava com a terra, né? Aí ele podia dizer, não, eu vou. É, deixar um pouquinho a arca de lado e vou cuidar aqui da minha lavoura, né? Plantar empim, mandioca, batata, não sei o que ele plantava.
0: É verdade. É.
1: Mas, né, deixar um pouquinho a arca do lado. E o que seria, o que aconteceria, né? Se Jesus dissesse pro pai também, né? Eu tô aqui ocupado aqui no céu, sendo adorado pelos anjos.
0: É verdade.
1: Mas, né, ele tirou o tempo para vir aqui e sofrer, né? Não veio aqui para se apresentar, né? Ele veio aqui para sofrer, para pagar um preço, né? Para pagar nossa dívida, para nos salvar. E a gente, às vezes, para ele, a gente não encontra um tempo, né?
0: É.
1: Mas o tempo está passando rápido.
0: Eu acho assim, a pessoa ganha uma benção, né? Mas consegue comprar um carro, a pessoa tem prazer em contar, né? Para um amigo, para um colega, até para o parente, eu consigo comprar um carro, a pessoa fica contente, né? Porque eu consegui uma conquista, né? Imagina a salvação, né, irmão?
1: É verdade.
0: Né?
1: É verdade.
0: Salvação é muito mais, né? Então, eu li a Bíblia e fico um pouco assim, pensativo, Heraldo, porque o Noé nem é engenheiro, não era. E o bairro que ele fez não afundou. E o homem aqui do Brasil, do mundo, ele fez é engenheiro e o bairro que ele fez afundou.
1: É verdade.
0: Né? Então Deus ele faz essas coisas para confundir, né, Heraldo? Como pregou aquela noite, né? E o homem aqui do Brasil, do mundo, ele fez é engenheiro e o bairro que ele fez afundou.
1: É verdade.
0: Né? Então Deus ele faz essas coisas para confundir, né, Heraldo? Como pregou aquela noite, né? Deus usa o fraco para convidir o forte, né? Usa uma coisa sem sentido nenhum para confundir aqueles que acham que pode, né? É porque não é engenheiro, como é que faz um barco daquele? Nem entendia nada, né?
1: Todo modelo parte de Deus, né? Antes que o ser humano criasse um avião para poder voar, Deus já tinha criado os pássaros que voavam.
0: É verdade, é verdade.
1: Antes que o ser humano criasse um navio, né? Tá ali a arca para o ser humano copiar nela e fazer.
0: É verdade.
1: Tudo vem de Deus, né?
0: E Deus
1: o maior engenheiro de todos.
0: E Deus deu para uma inteligência, né? Deus deu para você talento, tá bom, meu amigo, minha amiga? Inteligência, tá bom? Agora depende para quem você tá usando essa inteligência, tá bom?
1: Verdade.
0: Se é pro bem ou pro mal, né? Porque o mesmo homem, né, Heraldo? Os mesmos homens que fizeram o avião, também fizeram o avião para jogar bomba, né?
1: É verdade, então, para destruir.
0: Para destruir, né? Então Deus já, né, sabe quando a pessoa usa a inteligência dele, que Deus deu, tá certo? Mesmo que é um talento da pessoa, mas a pessoa não nasceu com esse talento. Deus que foi dando.

graça, né? E hoje as pessoas têm esse talento, esse dom, essa capacidade, né, de conquistar muitas coisas, mas tudo é por Deus, tá bom? Vamos ouvir aí uma canção para depois nós ir embora em paz. A última canção aqui da programação. Vou botar aqui, eu gosto de ouvir eles aqui, peraí, dá licença aqui, peraí.

Uma canção unida com Daniel e Samuel vai cantar aqui na programação. Pra ele, essa canção é bonita, hein? Essa canção eu comecei pra você, tá bom? Você que nos acompanha aqui agora, você acompanhou um pouco do programa, metade, quase tudo, tá bom? Obrigado, tá bom? Você que passou por meios sociais, viu nós aí, e deu um tempinho, tá certo? Eu peço pra você, o que você pode fazer por nós é compartilhar, tá bom? Compartilhe esse programa pros seus amigos aí no meio social, tá bom? Talvez os seus amigos não são meus amigos, né? É a maneira de você divulgar, tá certo? A programação. E as pessoas que vão ouvir essa mensagem que o Heraldo pregou nessa a tarde aqui, na programação, né? Inspirada por Deus, vai ficar aqui, Heraldo, gravado no programa até no arrebatamento da igreja, né? Amém. Né? E aquelas pessoas que passar por aqui, vai ouvir ainda, né? Porque está ouvindo. Então vamos ouvir uma canção bonita. Essa canção foi escrita para todos os irmãos lá do Campo Verde, né? Lá com o pastor Josué e sua esposa e todo o seu rebanho, que amanhã haverá um culto muito abençoado. Tá certo? Na Assembleia de Deus, no Campo Verde, na rua Manuel Gomes, na rua Pedro Manuel Gomes, 303, ali na rua do Colégio, você é nosso convidado especial. Vem cantando eles com a sua linda voz, Daniel e Samuel, cantando assim, ó, pra ele.

0: isso mesmo, né? Vamos nessa graça, vamos nessa força. Eu quero ele exaltar. Quem é ele? É Jesus Cristo, que é digno do nosso louvor, da nossa oração. É, da nossa adoração, tá certo? E da também nossa oração, hein? Chegou aqui, o Heraldo, teu amigo, Jonathan, né? E a sua esposa, Carla Xavier e Jonas, rei da Silva, dizem a paz do Senhor, meus irmãos.
1: Amém. O Jonas é uma bênção de Deus, né? Ele trabalhou um tempão com a gente ali na construção, né? Hoje trabalha na Carlesse, ali junto
0: do Senhor, meus irmãos.
1: Amém.

0: irmão Jonas é uma bênção de Deus, né? Ele trabalhou um tempão com a gente ali na construção, né? Hoje trabalha na Carlesse, ali junto com o nosso pastor Josué.
1: Sério, que bênção, né? Que bênção.
0: Uma bênção de Deus, ele toca, canta, faz a obra do Senhor, uma bênção de Deus. Um rapaz abençoado, que também congregou conosco ali, né? Campo Verde, fazia parte ali do conjunto da igreja. Deus te abençoe, meu amigo. Tu e a irmã mãe Carla, a tua filhota aí, tá certo? Deus abençoe grandemente em nome de Jesus.
1: Tá certo, vamos nessa graça, vamos nessa força. Chegou aqui também ele, o irmão Elisé Almeida, chegou aqui correndo no final da programação, diz assim: rapaz, meu amigo, tô na escuta. Tá certo, que bom saber que você está na escuta, Elisé Almeida, meu amigo, Deus abençoe você e tua família, tá certo? Um abraço aqui do programa Jesus Razão de Viver.

0: É isso mesmo, nós vamos embora em paz, depois de uma programação abençoada, hein? Depois de ouvir louvores, que faz bem o coração e a alma, e também uma palavra do coração de Deus ao coração dos nossos ouvintes aqui, do programa Jesus Razão de Viver. Heraldo, a tua saudação final, fica à vontade. Obrigado, tá bom, Heraldo, por vir aqui, para somar aqui na programação, só enriqueceu aqui a programação Jesus Razão de Viver.
1: Amém, só gratidão, né? Gratidão a Deus por esta oportunidade que a gente pôde estar aqui, né? Aproveitamos mais um dia que Deus tem nos dado para glorificar o nome do Senhor, né? Esse é o dia que nos fez e que nos deu oportunidade o Senhor. Que Deus, oportunidade que a gente pôde estar aqui, né? Aproveitamos mais um dia que Deus tem nos dado para glorificar o nome do Senhor, né? Esse é o dia que nos fez e que nos deu oportunidade o Senhor. Que Deus seja louvado.
0: Seguro em suas mãos. Aí, vamos nessa graça, vamos nessa força, vamos embora em paz, tá bom? Também um abraço aí para os concursados aqui no grupo aqui, né? Concursado aqui da Prefeitura Rui de Silva. Um abraço para você que está nos ouvindo, tá certo? Deus abençoe você e seu familiar. Gente abençoada, foi um prazer estar com vocês, tá bom? Se Deus permitir, nós retornamos aqui sábado que vem com mais uma edição do programa Jesus Razão de Viver, na comunicação dele com muito prazer, irmão Alexandre Santos. Porque nós transmitimos e você sintoniza o canal da bênção Jesus Razão de Viver. Eu quero desejar para você, tá bom? Eu podia desejar para você muita coisa, muitas coisas importantes, mas eu quero desejar só uma coisa mais importante ainda, que a presença de Deus esteja na sua vida, tá bom? Se nós tivermos a presença de Deus, nós temos tudo, tá certo? É com a presença de Deus que nós conquistamos vitória, tá bom? Tenha um bom final de semana na presença de Deus. Um abraço para vocês e até sábado que vem, aqui na programação Jesus Razão de Viver. Tchau, tchau, na paz, um abraço!

do desprezo e até mesmo do descaso de seus irmãos. Ele levanta as suas mãos para os céus, sem ira, sem contenda, e adora o único Deus, a quem ele chama de Pai, com as mãos para o alto.

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0: convidar uma pessoa muito especial para cantar comigo esta canção. Ela é conhecida pelo seu grande talento musical, pela sua simplicidade, sua simpatia. Ela é uma grande amiga minha. Eu gostaria de receber com muito carinho, com aplausos de todos vocês, Soraya Moraes! Eu gostaria de receber com muito carinho, com aplausos de todos vocês, Soraya Moraes!
1: Linda! Boa noite!

Deus abençoe, gente. É um privilégio estar aqui. As palmas mais fortes para Jesus. Glória a Deus.

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0: Hoje ficou linda, hein?
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0: de Simone Mendes, senhoras e senhores!
1: Coisa linda!
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0: Lá na praia de Simone Mendes, senhoras e senhores!

0: lindas.
1: Obrigada, irmãos. Que honra, muito obrigada mais uma vez.
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1: Esqueça tudo, pagode de qualidade.
0: Que coisa linda, hein?
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0: Vamos a mais de Simone Mendes.
1: Esqueça tudo, pagode de qualidade.
0: Que coisa linda, hein?
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2: Para todas as mulheres empoderadas que estão aqui hoje, eu ativei o modo homem, viu? E nem

0: vocês, hein, Simone Mendes?
1: Hugo Henrique, coisa linda.
0: Palmas pra Simone aí, São Paulo. Muitas palmas.
1: São Paulo, obrigado.
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0: 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Quem gostou faz barulho aí, churrasco com fome.
1: Fernando de Sorocaba, muito obrigado.
2: Se você gosta...

0: aceitar meu pedido, vou participar com você.
1: Obrigada, meu bem. Valeu, Zeca.
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3: Kiko Chicabana e Wesley Safadão.
4: Ao vivo em Fortaleza. Nostalgia.
3: Pra quê?

0: Obrigado, gente. Carona é o nome dela.
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0: Quem gostou, solta o gritão. Obrigado.
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0: agora essa aqui eu tenho certeza. Tem muita gente que viveu isso aqui, né?
1: Essa aqui todo mundo grava.
0: A prima ela veio, né? Ó. Obrigado, gente. Assim quero ver.
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0: Matheus e Cauã.
1: Cara, que moda boa, sensacional.
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0: Quem gostou faz barulho aí. Coisa boa.
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